Eu não vou a comentar, não vou a comentar do estádio. Não vou a comentar do estádio. Há um par de dias jogámos em Sevilha com o Betis.